0: Mauro Silva, vamos lá, Mauro Silva, bateu pro gol dali, Fábio, cara, gol!
1: Graças a Deus.